0: Denis e Kevinho, eu tenho certeza que por essa você não esperava.
1: Bad girl.